0: 直来直去的飞过去了，
1: 而且动作太顺了，
0: 很流畅，打了一套组合拳。雨果赢下了第四局，现在是3-1领先松岛辉空。再来欣赏一下反手抽完正手撇着别了一板啊，又还原回反手。
2: Quando você saca para todo lado, ele vai dar essa com efeito quando você vai fazer. Você sente o jogo inteiro. Quando é para fazer a cumprida, quando você vai curto e depois escolher o canto. Você faz acontecer as coisas. Você que manda nesse negócio.
0: 男子单打的上半区呢，卡尔伯格已经是率先的进入到半决赛，将会等待这场比赛的胜者。